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1: Rádio Valdevez, 4 horas.
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5: É isso mesmo, viva, muito bom dia. Seja bem-vindo a esta edição da manhã do seu Olá, bom dia.
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0: 5, 4, 3, 2, 1.
1: Olá, bom dia. Nas manhãs da rádio até às 12. Olá, bom dia.

É assim a sua Valdevez nesta edição de segunda-feira para lhe fazer a melhor companhia até bem próximo das 12. Atenção, porque daqui a pouco vamos ter também o nosso psicólogo de serviço Carlos Cabrita nesta edição de segunda-feira. O penúltimo dia antes de terminar o verão. O penúltimo dia antes de terminar o verão. É verdade, minha gente. Bom dia!

Assim a nossa abertura com estes grandes ritmos de a década de 90, ou melhor, com a música do já nos 90, na Valdevez.

E pronto, a altura de termos aqui também o nosso psicólogo de serviço, Carlos Cabrita, com o sentido das palavras, nesta edição da manhã, aqui na antena da sua Rádio Valdevez, edição deste dia 21 de setembro de 2026.

0: Carlos Cabrita, bom dia. Vamos então ao teu conselho nesta manhã de segunda-feira, princípio da semana, 21 de setembro de 2026. Muito bom dia. O sentido das palavras.
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0: já sentiu, como certas pessoas nos tocam e de repente tudo do nosso interior fica mais leve. É como se o coração respirasse melhor. Há gente que chega e parece arrumar o nosso caos. Gente que abraça e cura, que fala e acende pequenas luzes onde antes existia apenas sombra. Ao lado destas pessoas, sentimos-nos mais próprios, mais inteiros e mais verdadeiros. Mas também existem presenças que nos esvaziam devagar, pessoas que nos fazem duvidar do nosso valor e que deixam um cansaço profundo, que não é do corpo, mas da nossa própria essência. Proteger o que sentimos não é fechar as portas ao mundo, mas sim perceber quem nos acrescenta paz e quem nos rouba a serenidade. Pense nisto e seja feliz.
1: É isso mesmo, Carlos. Muito obrigado. Bom dia e uma boa semana. Bom dia.
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1: Aqui na Valdez, nas manhãs da rádio. Bom dia. Bom dia, bom dia, bom dia. Até ao meio-dia.

0: Grande tema este, povo clavas no rio, aqui na sua Valvez, neste Olá, Bom Dia.
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0: É isso mesmo, nesta edição de segunda-feira, vamos também ter aqui a previsão do estado do tempo para Arcos de Valdevez. Estamos neste preciso momento com 26 graus, num dia em que a máxima vai rondar os 35 graus, 34 a 35 graus. A mínima vai até aos 17 graus, com o dia todo ele solarengo, o céu azul, sem nada a perturbar este céu azul. É verdade. 34 graus de máxima aqui no distrito de Viana. Neste momento já estamos com 26 graus e prevêem os técnicos de meteorologia que aguaceiros só possam aparecer no domingo. É verdade, no domingo, aqui por Arcos de Valdevez. Efetivamente. Trabalho do ano 2021, efetivamente.

0: Efetivamente.
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1: Um abraço, gente boa de Paredes de Coura. Um bom dia.
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1: Eu gosto é do verão. Mas daqui a dois dias vai terminar o verão, começa aí o outono.

0: Bem bonito na Valdevez, agora 18 minutos para as 11. Bom dia!
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0: Boa viagem na estrada, bom dia, esta é a Rádio Valdevez, bom dia nas manhãs da Rádio.

0: Não sei, Joana Rica.
1: Sérgio Benfica, é melhor mudar de clube porque a coisa não está muito fácil, é verdade. 3-1 venceu o Grande Porto ontem. 3-1 o Benfica está um pouco amedrontado. Parece que não é só ele.

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1: Sem dúvida, aqui na Valdevez, o som de Phil Collins, também na Valdevez, a 12 minutos das 11. Valdevez FM, boa viagem na estrada, bom dia, um bom trabalho, toca a trabalhar minha gente, bom dia.

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4: É isso mesmo, votos renovados do muito bom dia. Sejam bem-vindos a esta segunda hora do seu Olá, bom dia. Abrimos com os amantes do Alentejo esta barragem do Alqueva. É verdade que tanto se fala nela, a barragem do Alqueva. Amantes do Alentejo.

Grande tema da barragem do Alqueve, aqui os amantes do Alentejo, em português, a música portuguesa. Manhã em que há bastante calor, hoje máximas a rondar os 37 graus, segundo os técnicos da meteorologia, num dia que o calor vai apertar.

estamos com 28 graus de temperatura neste preciso momento. E falávamos que no próximo domingo haveria aguaceiros, mas já há alteração no tempo. No próximo domingo já há só nuvens, não há aguaceiros.

0: Esta é a espanhola do Sr. António Mourão na sua Valdevez, nesta edição da manhã, aqui na sua rádio, na sua Valdevez. Daqui a pouco vem também o Augusto Moreira e esta grande desgarrada em português, aqui na sua rádio Valdevez.
1: Chega de espanhola, rainha de Espanha.
0: É isso mesmo, eu volto daqui a pouco. Agora vamos ao grande festival em Paredes de Coura.
2: Está aí o 50º aniversário do Festival de Folclore da Associação Cultural da Vila de Paredes de Coura, dia 4 de outubro de 2026. Participa o grupo etnográfico de Paredes de Coura, o rancho folclórico Flores de Serpins, Lousa Coimbra.

0: Era esta desgarrada nesta edição da manhã, 26 minutos depois das 11 da manhã. Boa segunda-feira, bom dia.
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0: Agora vem aí o saudoso Dino Meira, meu querido mês de agosto, que saudades. Dino Meira, sempre bem vivo na nossa memória.

Estamos aqui com o Ar Porra, é um trabalho do ano 2007 na música portuguesa. Hoje é segunda-feira, bastante calor, 34 graus de máxima segundo os homens da meteorologia e geofísica, o Instituto do Mar e da Atmosfera.

0: Hoje o calendário litúrgico, a Igreja Católica, nesta segunda-feira, dia 21, assinala o dia a São Mateus, apóstolo e também evangelista, é verdade. Hoje é então é dia de São Mateus, ele que foi apóstolo da Igreja e também evangelista. São Mateus.
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0: É isso mesmo, onde comprar é ganhar. Vamos até Coimbra com a senhora Linda de Souza, a nossa embaixadora, é verdade, aqui em França. Linda de Souza, Coimbra.

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0: estás a manchete, escocese e honor.
1: Estamos agora com o Maio Moço e este corridinho a 9 minutos do meio-dia. A hora certa às notícias. Na sua Valdevez, as notícias ao meio-dia.

0: sei como se merece uma memória.
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1: Beijinhos, beijinhos, a voz do Marante.

Ficamos por aqui, vão ser 12 horas no Berto Ferreira, Carro Preto. Um grande abraço, uma boa segunda-feira, 21 de setembro de 2026. Estamos a dia e meio do final do verão. É verdade, depois vem o outono, não é o António, é o outono. Um abraço, notícias a seguir. Um abraço, fique bem, meu nome é José Rocha. Gostei muito de estar aqui consigo. Uau!

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3: A Helena, vamos agora para as notícias do meio-dia aqui no estúdio número 2 da Rádio Valdevez. Vamos a isso? Até já.
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5: Olá, sou Helena Sampaio. Este é mais um bloco informativo na Rádio Valdevez. Centro Municipal de Informação e Turismo de Arcos de Valdevez recebe a exposição Raízes Minhotas, Artes e Expressões da Universidade Sénior. O Centro Municipal de Informação e Turismo Arcoense recebe a partir de 22 de setembro a exposição Raízes Minhotas, Artes e Expressões da Universidade Sénior, que reúne trabalhos das alunas da disciplina de Artes Plásticas. A mostra apresenta um conjunto de bonecas minhotas criadas artesanalmente a partir de jornal e outros materiais reutilizados numa combinação entre criatividade, tradição e sustentabilidade. O projeto, desenvolvido a partir de um desafio lançado pela formadora Noélia Ataíde, convidou as alunas a transformar materiais destinados ao desperdício em peças artísticas inspiradas nas cores, trajes e tradições do Minho. A inauguração terá lugar no dia 22 de setembro, pelas 17 horas.

0: gestando patente até 17 de outubro e convidando a comunidade e os visitantes a conhecer o trabalho das alunas e a descobrir através da arte diferentes formas de valorizar e preservar as raízes e tradições do Minho.
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0: O Presidente da Câmara Municipal de Arcos de Valdevez e Presidente da Cooperativa de Para Lima, Escola Profissional do Alto Lima, Olegário Gonçalves, participou no passado dia 15 de setembro numa visita institucional ao município de Palmas, capital do estado de Tocantins, no Brasil, durante a qual foi assinado um protocolo de cooperação técnica interinstitucional entre a Para Lima e o município de Palmas. Olegário Gonçalves subscreveu o protocolo na qualidade de presidente da Cooperativa Para Lima numa cerimónia realizada no Orquidário Municipal de Palmas, com a presença do prefeito de Palmas, Eduardo Siqueira Campos. O acordo cria condições para o desenvolvimento de um programa de intercâmbio educacional destinado a jovens da rede pública do ensino de Palmas, com idades compreendidas entre os 16 e os 19 anos, permitindo-lhes frequentar formação profissional em Portugal e beneficiar de uma experiência educativa, cultural e internacional.
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0: Resultados da primeira divisão distrital que se realizaram no passado domingo: Cardealense 2, Castelense 3, Melgacense 2, Vitorino de Piães 1, Arcozelo 2, Corrilhá 4, Faxense 4, Lanheses 1. Na segunda divisão distrital verificaram-se os seguintes resultados: Anais 3, Raianos 3 e Passo 1, Cabaços 1.
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0: Fica por aqui este bloco informativo na Rádio Valdevez. Votos de uma boa semana, de preferência com a Valdevez.
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4: Venha daí, amigo ouvinte. Rir é o melhor remédio, pois até dá para curar o...

0: estou muito mal, não estou, senhora enfermeira.
1: Bem, eu não sei. Se calhar vai ter que fazer exames e análises, porque essa sua cabeça não está lá em muito bom estado, não. Ah, mas vem o senhor doutor.
2: Então, o que é que temos aqui?
0: Sofri uma grande pancada na cabeça e dói-me muito, senhor doutor.
2: Ai, enfermeira, dê-lhe uma aspirina e mande-o embora.
0: Uma aspirina? O senhor doutor acha que isto resolve só com uma aspirina? Uma aspirina?
2: Pronto, pronto, enfermeira. Dê-lhe duas aspirinas.
1: A polícia diz que está atenta aos carteiristas.
3: Essa é boa. O ministro das Finanças que não se ponha a pau, não.
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0: Maria, não tens vergonha de andar na má vida?
1: Eu fico sabendo que eu nunca fui prostituta.
0: O quê? Julgas que eu não te vi atacar numa esquina e vi-te entrar para 5 carros diferentes?
1: E depois, que mal é que isso tem? Ah,
0: quer dizer que andas metida com muitos homens.
1: Está bem, mas eu só seria prostituta se me pagassem para ir para a cama com ele.
0: E não te pagam?
1: Não, senhora.
0: Ah, sério?
1: Quer dizer, eu cá peço-lhes o dinheiro, mas safados não me pagam nem 1 cêntimo.
2: Ora, aqui está a minha inquilina nova.
3: Ai, ainda bem que o apanho.
2: Então, está contente com a sua casinha nova?
3: Casinha? Agora é que o senhor disse tudo aquilo mais parece uma casinha de bonecas.
2: Porquê? Há algum problema?
3: Problema? Para começar, sempre que eu acordo de manhã e me espreguiço toda, sem querer estico o braço, ele dá um murro no vizinho do lado.
2: Ah, acontece.
3: Depois, não consigo trabalhar no computador.
2: Mas olha que a eletricidade está impecável.
3: Nada disso. Não consigo usar o computador porque tenho um portátil e não o consigo abrir.
2: Porquê?
3: Ora, porquê? Porque a casa é tão baixinha que o monitor do portátil bate no teto.
2: Ah, esquisitinha.
3: Ah, pior é a casa de banho.
2: O que tem?
3: Então, é tão acanhada e fica ali coladinha ao fogão.
2: Então, isso é bom.
3: Bom?
2: Claro, pode poupar muito tempo.
3: Ah, eu não percebi.
2: Então, a senhora chega à casa à noite e pode perfeitamente estar a tomar banho e a preparar o jantar ao mesmo tempo.
3: Como?
2: Com jeitinho, até pode lavar os legumes da sopa na água do chuveiro.
4: Alto! Polícia!
5: Boa noite, senhor agente.
4: Boa noite, senhor padre. Os documentos da viatura, faz favor.
5: Aqui estão eles.
4: O seu padre, ao seu padre, eu tenho muito respeito pela sua batina, mas eu vou ter de o autuar.
5: Mas então porquê, meu filho?
4: O senhor já viu o estado em que estão os seus pneus.
5: Mas que mal têm eles?
4: Estão carecas.
5: Ah, não se preocupe. Eu sou um homem de fé. Acredito que a fé faz mover montanhas.
4: Está lá, seu padre. Mas com os pneus assim, a fé vai ter que mover muros, raios de proteção e caminhões de tiro.
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0: médico psiquiatra, não é?
1: Sou sim, minha senhora.
0: Ai, então faça qualquer coisa, sim. É que o meu marido anda com a mania de que é uma galinha, senhor doutor.
1: Galinha? Ai, desculpa-me, mas não posso fazer nada porque houve um corte nas verbas. Agora, só posso tratar dos casos em que os doentes se julguem pintainhos. Ai, ai!
0: Oh, oh,
1: ui, ui!
0: Mas o que aconteceu, homem?
1: Ai, ai, senhora doutora, ai, senhora doutora, trouxeram-me agora para o hospital porque eu caí de um andaime. Tenho os dois braços e as duas pernas partidas, senhora doutora. Ai, ai,
0: mãe,
1: ai.
0: Os braços e as pernas, tudo partido. Vou ter que o tratar dentro das disponibilidades do Serviço Nacional de Saúde. Olhe para já e, por enquanto, só vou poder tratar-lhe um dos dedos mindinhos.
1: Só? Então, e o resto, senhora doutora?
0: Bem, para o mês que vem tratamos de outro dedo e assim por diante.
1: Mas assim nem sequer vou estar bom para ir ao futebol.
0: Oh, não desanime. Ao pé coxinho é capaz de lá ir.
2: Senhora doutora, eu tenho que encontrar uma solução para o meu problema com o álcool.
0: Ah, finalmente, homem, você reconhece ser alcoólico. Não há dúvida. A minha denúncia às finanças acabou por dar resultado.
2: O quê? Foi a senhora doutora que me denunciou às finanças?
0: Pois foi. Então você, quando bebe, vê sempre tudo a dobrar. E isso pode ser considerado uma fuga ao fisco, percebe?
2: Então olhe, senhora doutora, agora arranjo-me um antídoto para eu passar a ver só metade e poder abater a coisa no IRS.
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1: Olhe os seus documentos, por favor.
9: Aqui está, senhor guarda.
1: Olha lá. A senhora quer convencer-me de que esta fotografia é sua.
9: Mas é que é mesmo, senhor guarda? Eu é que mudei de visual. Fiz uma plástica e mudei de nariz, mudei os lábios e mudei as orelhas.
1: E o que é que fez aos anteriores? Deu-os ao cão ou aproveitou-os para fazer sopa? Olha, olha, dois cavalos foram atropelados.
0: Pois é, cada vez há mais cavalgaduras nas estradas.
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0: Muito boa tarde, muito bem-vindos. Começa aqui mais uma edição de 2 para as 4, esta de segunda-feira, 21 de setembro de 2026.
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0: Deste lado faz-lhe companhia Helena Sampaio com muita música portuguesa nesta primeira hora e na próxima hora muita música variada para recordar. Venha daí comigo até às 16, temos muita música para si, para ouvir então até às 4 da tarde, em 2 para as 4. Começamos já com a ala dos namorados, seguimos com Beto e ainda Dama.

Foi então a nossa primeira seleção musical de hoje, de 2 para as 4. Continuamos em português, com excesso também Fernando Daniel e ainda GNR.

E continuamos com música portuguesa nesta primeira hora de 2 para as 4, para ouvir já de seguida Heróis do Mar, também Iris e ainda Jorge Palma.

Continuamos então com muita música portuguesa na primeira hora de 2 para as 4 de hoje. Vamos em frente com Luís Represas e João Gil, também Miguel Gameiro e Marisa e ainda Nuno Barroso.

0: Fica por aqui a primeira hora de 14h. Volto depois das 15h da publicidade com muita música para recordar. Então, até já.
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Mais uma vez, muito boa tarde, muito bem-vindos. Esta é a segunda e última hora de 2 para as 4 de segunda-feira, 21 de setembro de 2026. Deste lado continua Helena Sampaio, agora com muita música para recordar. E para começar esta última hora, vamos ouvir Scorpions, também Freddie Mercury, Montserrat Caballé e ainda Kelly Family.

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E fechamos então por aqui hoje um pouco mais cedo o nosso 2 para as 4. Agradeço a companhia desse lado. Uma boa tarde para si, uma boa semana e até amanhã.

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3: Olá, sou Helena Sampaio. Este é mais um bloco informativo na Rádio Valdevez. Centro Municipal de Informação e Turismo de Arcos de Valdevez recebe a exposição Raízes Minhotas, Artes e Expressões da Universidade Sénior. O Centro Municipal de Informação e Turismo Arcoense recebe a partir de 22 de setembro a exposição Raízes Minhotas, Artes e Expressões da Universidade Sénior, que reúne trabalhos das alunas da disciplina de Artes Plásticas. A mostra apresenta um conjunto de bonecas minhotas criadas artesanalmente a partir de jornal e outros materiais reutilizados numa combinação entre criatividade, tradição e sustentabilidade. O projeto, desenvolvido a partir de um desafio lançado pela formadora Noélia Ataíde, convidou as alunas a transformar materiais destinados ao desperdício em peças artísticas inspiradas nas cores, trajes e tradições do Minho. A inauguração terá lugar no dia 22 de setembro pelas 17 horas, estando patente até 17 de outubro e convidando a comunidade e os visitantes a conhecer o trabalho das alunas e a descobrir através da arte diferentes formas de valorizar e preservar as raízes e tradições do Minho.
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3: O Presidente da Câmara Municipal de Arcos de Valdevez e Presidente da Cooperativa Depra Lima, Escola Profissional do Alto Lima, Olegário Gonçalves, participou no passado dia 15 de setembro numa visita institucional ao município de Palmas, capital do estado de Tocantins, no Brasil, durante a qual foi assinado um protocolo de cooperação técnica interinstitucional entre a Depra Lima e o município de Palmas. Olegário Gonçalves subscreveu o protocolo na qualidade de presidente da cooperativa Depra Lima numa cerimónia realizada no Orquidário Municipal de Palmas, com a presença do prefeito de Palmas, Eduardo Siqueira Campos. O acordo cria condições para o desenvolvimento de um programa de intercâmbio educacional destinado a jovens da rede pública do ensino de Palmas, com idades compreendidas entre os 16 e os 19 anos, permitindo-lhes frequentar formação profissional em Portugal e beneficiar de uma experiência educativa, cultural e internacional.
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3: Resultados da primeira divisão distrital que se realizaram no passado domingo: Cardealense 2, Castelense 3, Melgacense 2, Vitorino de Piães 1, Arcozelo 2, Corrilhá 4, Faxense 4, Lanheses 1. Na segunda divisão distrital verificaram-se os seguintes resultados: Anais 3, Raianos 3 e Passo 1, Cabaços 1.
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3: Fica por aqui este bloco informativo na Rádio Valdevez. Votos de uma boa semana, de preferência com a Valdevez.
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0: Boa tarde.
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22: Olá, boa tarde. Cá sou eu, José Rodrigues, para mais um programa Memórias.

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1: Continuação de uma excelente tarde. Voltamos na próxima emissão. Qualidade musical é aqui na Rádio Valdevez. Até à próxima.
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4: Olá, sou Helena Sampaio. Este é mais um bloco informativo na Rádio Valdevez. Centro Municipal de Informação e Turismo de Arcos de Valdevez recebe a exposição Raízes Minhotas, Artes e Expressões da Universidade Sénior. O Centro Municipal de Informação e Turismo Arcoense recebe a partir de 22 de setembro a exposição Raízes Minhotas, Artes e Expressões da Universidade Sénior, que reúne trabalhos das alunas da disciplina de Artes Plásticas. A mostra apresenta um conjunto de bonecas minhotas criadas artesanalmente a partir de jornal e outros materiais reutilizados numa combinação entre criatividade, tradição e sustentabilidade. O projeto, desenvolvido a partir de um desafio lançado pela formadora Noélia Ataíde, convidou as alunas a transformar materiais destinados ao desperdício em peças artísticas inspiradas nas cores, trajes e tradições do Minho. A inauguração terá lugar no dia 22 de setembro pelas 17 horas, estando patente até 17 de outubro e convidando a comunidade e os visitantes a conhecer o trabalho das alunas e a descobrir através da arte diferentes formas de valorizar e preservar as raízes e tradições do Minho.
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4: O Presidente da Câmara Municipal de Arcos de Valdevez e Presidente da Cooperativa Depra Lima, Escola Profissional do Alto Lima, Olegário Gonçalves, participou no passado dia 15 de setembro numa visita institucional ao município de Palmas, capital do estado de Tocantins, no Brasil, durante a qual foi assinado um protocolo de cooperação técnica interinstitucional entre Depra Lima e o município de Palmas. Olegário Gonçalves subscreveu o protocolo na qualidade de presidente da Cooperativa Depra Lima numa cerimónia realizada no Orquidário Municipal de Palmas, com a presença do prefeito de Palmas, Eduardo Siqueira Campos. O acordo cria condições para o desenvolvimento de um programa de intercâmbio educacional destinado a jovens da rede pública do ensino de Palmas, com idades compreendidas entre os 16 e os 19 anos, permitindo-lhes frequentar formação profissional em Portugal e beneficiar de uma experiência educativa, cultural e internacional.
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4: Resultados da primeira divisão distrital que se realizaram no passado domingo: Cardielense 2, Castelense 3, Melgacense 2, Vitorino de Piães 1, Arcozelo 2, Corrilhá 4, Faxense 4, Lanheses 1. Na segunda divisão distrital verificaram-se os seguintes resultados: Anais 3, Raianos 3 e Passo 1, Cabaços 1.
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4: Fica por aqui este bloco informativo na Rádio Valdevez. Votos de uma boa semana, de preferência com a Valdevez.
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1: E assim chegamos ao fim de mais uma edição do Regresso a Casa. Obrigado pela vossa companhia, um grande abraço, tchau, tchau.
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11: Sexta, eu já sei.
12: Muito boa tarde, muito bem-vindos. Começa aqui mais uma edição do Clube do Ouvinte, esta de segunda-feira, 21 de setembro de 2026.
11: Chama por mim.
12: Deste lado faz-lhe companhia Helena Sampaio até bem perto das 20 horas e à sua disposição estão 258-513525 para quem liga de Portugal, 258-522-2322 apenas para quem liga do estrangeiro. Ao participar, só pode dedicar para um máximo de 5 pessoas.

0: E vamos ao primeiro ouvinte, já está em linha. Olá, boa tarde.
1: Boa tarde, Aninha.
0: Boa tarde, Sãozita, tudo bem?
1: Tudo bem, e você?
0: Vai indo, vai indo.
1: Vai devagarinho, não é?
0: É verdade, muitos incêndios aqui pela zona.
1: Pois, eu vejo cá fumo, não sei de que lado.
0: Eu acho que infelizmente vem de todos.
1: Brancas.
0: Eu acho que infelizmente hoje é fumo de todo lado.
1: Pois, pois, vá lá.
0: Infelizmente.
1: É assim, Leninha.
0: É verdade, infelizmente. E então, para quem vai a música hoje?
1: Olha, Leninha, vai para a dona Emília Leal e o senhor Joaquim Brito Rio Cabrão, para a dona Rosa Rego, para a Ana Maria de Castanheira, para a Canda Parada Monte, senhor José Cerqueira. E para a nossa querida Leninha, muitos beijinhos, o meu muito obrigada. Tenha uma boa viaginha para casa e tenha uma santinha noite bem descansadinha, tá, Leninha?
0: Muito obrigada, Sãozita. Uma boa noite e até amanhã.
1: Você é igual e até amanhã, se Deus quiser.
0: Obrigada, obrigada, beijinhos. E vamos à música Jorge Ferreira com Mãe Universal. Pois bem, há aqui uma troca, não é este o tema musical Mãe Universal, este é o Jorge Ferreira com o tema Mãe, mas vamos aqui procurar então o tema Mãe Universal na voz do Jorge Ferreira, que era a que estava para passar e não quer entrar, mas vamos ouvi-la. Vamos ouvir então Mãe Universal com o Jorge Ferreira. Agora sim, acho que é

0: mais um ouvinte. Olá, boa tarde.
1: Boa tarde, Milena Sampaio.
0: Boa tarde, Sr. Henrique, para quem vai a música hoje.
1: Opa, Dona Emília Leal, Sr. Quimbrito, Rio Cobrão, Sr. António Oliveira de Braga, Manuel Silva de São Pris, Sérgio de Gerardo Lima e Dona Zulmira e seu filho Ademar e seu marido, o Sr. António, de Paredes de Cor. E para as respectivas famílias, não esquecendo a Manuela Helena Sampaio, com um grande beijinho, bom programa, uma boa noite, um bom regresso a casa, uma boa semana e até amanhã, se as quiser, e seja feliz.
0: Muito obrigada, boa noite, até amanhã.
1: Tchau, Helena, até amanhã, boa noite.
0: Obrigada. Manuel Silva pedia à Virgem Maria.

0: E mais um ouvinte, olá, boa tarde.
1: Boa tarde, dona Helena.
0: Boa tarde, senhor António, para quem vai a música?
1: A música, em primeiro lugar, é para o meu Jorge, estão de parabéns o Manuel e o Mário.
0: Muitos parabéns para eles.
1: E para as minhas filhas, meu neto, e para a dona Fátima e Maria, e para o senhor Henrique, e é tudo.
0: Está feito para hoje, uma boa noite.
1: E para você também.
0: Obrigada, e até amanhã, se Deus quiser.
1: Até amanhã, se Deus quiser.
0: Obrigada, boa noite. Emanuel, com felicidade.

0: E mais um ouvinte, olá, boa noite.
1: Olá, boa noite, que agora...
0: Já está
1: ainda
0: quase.
1: Ainda se vê bem, mas está quase.
0: Está quase. E então, para quem vai a música?
1: Vai para ti, para a tua família, e que tenhas passado um bom fim de semana, na graça de Deus.
0: Amém.
1: Que senão não estavas aí hoje, não é, amor?
0: É verdade.
1: E posso dizer-se que é filhos, Rosinha Rego, Ana Maria, a Julinha, a Sonzinha e seu marido. E para as famílias, espero que tenhas conseguido o que eu quero. Ou andes por perto, não é?
0: Ando lá por perto.
1: Andas lá por perto, é o que importa. E uma boa noite e um bom regresso a casa. E olha, tudo de bom. E até amanhã, se Deus quiser.
0: Até amanhã. Obrigada, beijinhos, até amanhã, se Deus quiser. Rusga de Ponta Monção com a Senhora do Alívio.

0: E mais um ouvinte, olá, boa tarde.
1: Boa tarde, Dona Helena.
0: Boa tarde, Asmar, para quem vai a música.
1: Em primeira de guarda, para os meus cunhados, para o Manuel e para o Mário, que está de parabéns, e para a Ana Maria, para o tio Daniel, para o Manuel Silva, para a Dona Lucília, e para toda a gente que estejam a ouvir, para você e a tudo.
0: Muito obrigada, parabéns aos seus cunhados e até amanhã.
1: Muito obrigadinha e até amanhã, se vocês quiserem. Obrigada.
0: Obrigada, boa noite.
1: Tá.
0: E vamos à música, Maria Celeste, meu anjo da guarda.

0: Mais um ouvinte, olá, boa tarde.
1: Boa tarde.
0: Boa tarde, Sr. José, para quem vai a música?
1: Vai ser para vocês, para Lucília de Braga, para o Manuel Silva e aqui para o Brasil, todos os ouvintes.
0: Muito obrigada e até amanhã, se Deus quiser.
1: Até amanhã, se Deus quiser.
0: Boa noite, até amanhã. Rancho folclórico de São João de Rio Frio com o Passarinho da Ribeira.

0: E peço desculpa ao ouvinte que está em linha. Olá, boa tarde.
1: Viva Leninha.
0: Boa tarde, Lucília.
1: Boa tarde.
0: Boa tarde.
1: Tem problemas?
0: Não, comigo não.
1: Ai, aqui já está mais fresquinho, tem muito calor para aí, cheira tanto fumo para aqui, deve haver muitos incêndios.
0: Muitos incêndios aqui por Arcos de Valdezada.
1: Mas não é assim grave, é só mata, não é?
0: Há casas que estiveram cercadas.
1: Ah, bom, cheira aqui muito fumo, mas não está, como é que ele é de dizer, já não está tanto calor como esteve de dia.
0: Também valha-nos isso.
1: Ah, pronto, bom, vamos lá à dedicatória. Você está boa fora disso?
0: Fora disso,
1: vou estar. Um bom fim de semana?
0: Graças a Deus, o fim de semana foi bom.
1: Ok, então vamos então. Então vou dedicar a Ana Maria Tio Daniele, para o Ademar e a mãe Sra. Zulmira e família. E o Ademar tem família de parabéns, não é?
0: Os cunhados, dois cunhados.
1: Pronto, para a família, muitas felicidades e tudo de bom para a família do Sr. Ademar. E para o Sr. Sérgio, para o Sr. Zé Travassos, Maria do Carmo dos Osados, todos os imigrantes, tudo de bom para a Leninha, uma boa emissão, uma boa noite e obrigada. E até amanhã, se vocês quiserem.
0: Até amanhã, se vocês quiserem.
1: Beijinhos.
0: Beijinhos, boa noite, desculpa. E vamos à música José Alberto Reis com Setembro.

0: E mais um ouvinte, olá, boa tarde.
1: Boa tarde.
0: Boa tarde, Maria do Céu, para quem vai a música?
1: Hoje é para a minha sogra, está hoje de parabéns, sou a Helena.
0: Muitos parabéns para ela, uma boa noite para vocês e até amanhã.
1: Até amanhã, Helena, beijinhos, boa noite.
0: Boa noite, obrigada. Augusto Canário e amigos e ouvida da senhora da Peneda.

0: E mais um ouvinte, olá, muito boa tarde.
1: Boa tarde, Helena.
0: Boa tarde, Dona Fátima, para quem vai a música?
1: Vai para si e para a sua família, em primeiro lugar.
0: Muito obrigada.
1: Vai para a Rosinha de Lindoso e família. Vai para, para os senhores da Cerqueira e família. Vai para o Edmar e para os pais e para os cunhados do Edmar, os meus parabéns. E vai para a Ana Maria de Castanheira. E vai para a minha família também e vai para as minhas amigas. E para a Helena, um bom regresso a casa e até amanhã, se Deus quiser, um bom jantar.
0: Muito obrigada, boa noite, até amanhã,
1: boa
0: se Deus
1: noite.
0: Quiser.
1: Boa noite, Helena, obrigada, até
0: obrigada,
1: amanhã.
0: Obrigada, boa noite. E vamos ficar por aqui quanto ao Clube do Ouvinte. Clube do Ouvinte regressa amanhã às 19h30. Eu volto depois das 20h da publicidade, mas com o abecedário da música. A fechar, a Rusga de Sá, a nossa costureirinha. Até já.

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8: Muito boa noite, muito bem-vindos. Começa aqui mais um abecedário da música, este de segunda-feira, 21 de setembro de 2026. Faz-lhe companhia deste lado até bem perto das 21, Helena Sampaio. À sua disposição está o 258-513525, mas só pode participar quem na hora anterior não participou no Clube do Ouvinte. Ao participar, só pode dedicar para o máximo de 5 pessoas.

0: vamos ao primeiro ouvinte. Olá, boa noite.
1: Boa noite, Leninha.
0: Boa noite, Ana Maria. Para quem vai, a letra O.
1: Vai para o mar as minhas primas e toda a família, não esquecendo o Mário e o Manuel. Muitas felicidades e tudo de bom para eles. Tem muitos anos de vida. E vai para o senhor Henrique e a dona Sãozinha, vai para a dona Ofília e marido, vai para a dona Cândida Parada Monte e família, o senhor José Cerqueira e família, a dona Fátima e o senhor Manuel e toda a família, e o senhor Gerardo Lima. E não te esquecendo de ti, família, não te esquecendo de ti, Leninha. Desejo-te uma santa noite, tudo bom, beijinhos e até amanhã, se Deus quiser, está bem?
0: Obrigada, boa noite, até amanhã.
1: Até amanhã, se Deus quiser. Muito obrigada, eu, com licença.
0: Boa noite. Os dragões de São Jorge com Virgem Maria.

0: Mais um ouvinte, olá, boa noite.
1: Boa noite, Helena.
0: Boa noite, Dona Zulmira, para quem vai a letra M.
1: Vai para os meus genros e o resto da família, vai para a minha irmã e marido, Ana Maria e Daniel, Sr. Henrique e sua esposa e Sra. Lucília. E não vai para mais ninguém porque é muita gente. E um beijinho grande para vós. E uma boa noite e até amanhã, se vocês quiserem. Muito obrigada.
0: Obrigada, boa noite, até amanhã.
1: Até amanhã, Helena. Obrigada.
0: Obrigada, boa noite. Mirrei Mateus, Santa Maria de Lamer.

0: Mais um ouvinte, olá, boa noite.
1: Boa noite.
0: Boa noite, Sr. António, para quem vai a letra P.
1: Vai para si, vai para o Sérgio Gerais do Lima, Dona Belmira, Sr. Leira, Sr. Henrique da Laje, Sr. Manel Silva, Ponte da Barca. Uma boa viagem até a casa e até amanhã, se Deus quiser.
0: Muito obrigada, boa noite, até amanhã.
1: Boa noite.
0: Até amanhã, obrigada. Paulo Gonzo, Noite das Sete Colinas.

0: aqui mais um ouvinte. Olá, boa noite.
1: Boa noite, menina. Como é que vai a menina?
0: Andando indo, obrigada.
1: Eu igual.
0: E então, para quem vai a letra A?
1: É para o Sr. Henrique da Loja Esposa Conceição, o Cília de Braga, Jorge da Cia, Sr. Mário, Fiosa Gomes e Beatriz, Palmeira e marido dela, Obílio, para a Nazaré e marido dela, uma grande beijoca para essa vida toda e familiar, grande beijoca para todo o auditório e para todos os imigrantes, para quem estiver de parabéns, uma beijoca de parabéns, para todos os meus familiares, uma beijoca para vocês todos.
0: Muito obrigada e até amanhã, se Deus quiser.
1: Amanhã, tchau, beijinho.
0: Beijinho, boa noite. Amália hoje com Gaivota.

0: sejam ouvindo. Olá, boa noite.
1: Ora, muito boa noite, menina Helena. Está tudo bem contigo?
0: Bastante, obrigada. E com a Palmira também?
1: Também vai andando indo, como tu dizes, e muito bem.
0: É verdade. E então, para quem vai o H?
1: O H vai para o Sr. Duarte do Funchal, para a Dona Rosa de Lindoso, um beijinho para eles, para o Sérgio Gerardo de Lima, um beijinho para ele também, para toda a família, para o Sr. Manuel Silva, para a menina Brígida, um beijinho grande para ela e para toda a família, um abraço aqui para o meu Abílio, para todos os ouvintes, todos os participantes, para os teus colegas todos e para ti um grande abraço e até amanhã, se Deus quiser.
0: Muito obrigada, boa noite, até amanhã.
1: Nada, boa noite, até amanhã.
0: Boa noite, beijinhos. Obrigada. Obrigada, beijinhos. Hermínia Silva, vou dar de beber alegria.

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0: E mais um ouvinte, olá, boa noite.
1: Muito boa noite, senhora Dona Helena Sampaio. Está tudo bem com você? Vai-se andando, não é?
0: Vai indo, obrigada. E com o Sérgio também?
1: Mas andando também, o calor é sempre a subir. Hoje foi a feira de Ponte Lima, mas eu não fui, não foi?
0: Não foi.
1: Não há dinheiro para gastar.
0: Pois, o dinheiro está caro, não é?
1: Pois está, ele nunca prometeu.
0: Pois, mas é verdade. E então, Sérgio, para quem vai a letra L?
1: A letra L vai para a senhora Dona Palmeira do Couto e um beijinho para ela e para o marido, que me deixou a porta aberta e muita saudinha. Passou o senhor de Braga e família, para o senhor José de Travassos e família, o senhor António de Braga e família, e vai para o senhor Henrique, e vai para a senhora Ana Maria de Castanheira e família. E ser Augusto, e a tudo.
0: E até amanhã, se Deus quiser, uma boa noite.
1: Até amanhã, boa noite para você. E um beijinho.
0: Obrigada, boa noite, Sérgio. Lura, sabe demais.

0: Mais um ouvinte, boa noite.
1: Olá, boa noite, minha Helena.
0: Boa noite, Sr. Augusto. Para quem vai, a letra R.
1: Olha, vai para o Sérgio Lara Lima, para o Sr. Eduardo Funchal, para o Sr. Eduardo Brice e para o Assis aí, aqui para casa. Está tudo, menina.
0: Está tudo. Uma boa noite e até amanhã, se Deus quiser.
1: Outra vez aqui à Cascada.
0: Nota-se, nota-se. As melhoras.
1: Levantou outra vez esta porcaria, para ir a 10 centímetros.
0: Ai, meu Deus. Que tudo corra bem, Sr. Augusto.
1: Estava na cama a descansar e quando olho, senti uma fria de farinha para mim, para a perna abaixo, fui ver a sua sangue.
0: Oh, meu Deus. Mas está em casa ou está no hospital?
1: Agora, bem, agora, por princípio, estou em casa, mas amanhã tenho que me apresentar no hospital às 9 da manhã.
0: Que tudo corra bem, Sr. Augusto.
1: Obrigadinho.
0: Tudo obrigado. Bom. As melhoras.
1: Obrigado.
0: E vamos à música Rui Bandeira, Coração Esquecido.

0: E mais um ouvinte, boa noite.
1: Olá, Helena, boa noite.
0: Boa noite, Vítor. Para quem vai o X?
1: Olha, Helena, vai para todos os ouvintes da Rádio Volver.
0: Está feito para hoje, uma boa noite e até amanhã, se Deus quiser. Xavier, baila para mim.

0: E mais um ouvinte, olá, boa noite.
1: Noite, Lenin.
0: Boa noite, Ana Rosa. Para quem vai, a letra N.
1: É sempre para você, querida Lenin.
0: Muito obrigada.
1: E fiquei com peninha daquele senhor que ligou para você, coitadinho. É de Braga, não é, o homenzito?
0: É o senhor Augusto, sim.
1: E ele está doente, parece que não está.
0: Está, sim, senhor.
1: Ainda conseguiu ligar, coitadinho. Eu doente não ligava, meu Deus. Ai, Jesus.
0: Mas já quer ver uma distração?
1: Pois já, já. Pronto. Dona Emília e o marido, a Dona Sãozinha e o marido, a Palmira e o marido, que também ligou para mim. Vamos à Cândido Sequeira. E hoje vou deixar um e vamos lá para a Dona Fátima e o seu marido Leiros. Terminou, querida Leninha.
0: Está feito para hoje. Uma boa noite e até amanhã.
1: Até amanhã, se o senhor quiser.
0: Obrigada, boa noite. Nuno, Portugal, voa passarinho.

0: Mais um ouvinte, boa noite.
1: Helena.
0: Boa noite, Graça. Para quem vai, a letra C.
1: Estava bem na televisão, que teve parabéns.
0: Muitos parabéns.
1: Para mais ninguém. Para a Helena, para a casa, para a três beijinhos e até amanhã.
0: Até amanhã, se as quiser.
1: Eu só para ela hoje.
0: Pronto, então muitos parabéns. Uma
1: obrigada,
0: boa noite.
1: Helena. Até amanhã, se as quiser.
0: Até amanhã, boa noite. Carlos Rodrigues com o

0: E vamos à nossa última participação de hoje. Boa noite.
1: Olá, Aninha. Muito boa noite.
0: Boa noite, Sr. José. Para quem vai, a letra B.
1: Olá, Aninha. Olha, vai já para ficar a apresentar o programa e a sua família. E vai também para o Sr. Jorge Quintas, o Sr. José Rocha e todas as pessoas que estejam à escuta desta rádio, a rádio mais ouvida do Alto Minho.
0: Muito obrigada, Sr. José, uma boa noite e até amanhã, se Deus quiser. Ficamos então por aqui quanto ao abecedário da música de hoje. Agradeço a companhia, também a participação. Desejo a todos uma boa noite e então até amanhã, se Deus quiser, às 20. Fechamos com a letra B, que tem para hoje Banda do Zé com Água de Coco. Boa noite.

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8: Olá, olá, olá, meus amigos, meus queridos, meus amores, meus caros amantes de batidas que se estendem mais do que o meu prazo de entrega do IRS. Sejam bem-vindos a mais uma edição do vosso Puro Extenso, este programa que pega naquilo que já conhecem e lhe dá uma volta assim, tipo ao bilhar grande. Eu sou o Carlos Didier, prontinho para vos guiar por este labirinto de remixes e extensões que vos farão abanar o esqueleto até à próxima semana. Bom, antes disso vou falar no nosso site, no outro lado, fm.webnode.pt, separador por extenso, passa por lá, temos um cafezinho para ti, passa também no nosso canal no YouTube, youtube.com/rmxpt, subscreve, deixa o like, aciona o sininho, comenta os vídeos e tudo, e tudo, e tudo, e tudo. Ok, há pouco falávamos em dançar sozinho, já que falámos nisso, olha, recordo-me tão bem do ano de 2010, o ano em que esta música que abre a edição de hoje da Robin, nos chegou pela primeira vez aos ouvidos, enquanto uns descobriam o prazer de deslizar o dedo num tablet pela primeira vez com o iPad, os outros já sentiam esta melancolia dançando. Estranho paralelismo, não é, pois? Mas é assim o processo. Bom, de qualquer forma, vamos respirar fundo porque a viagem está agora a começar e começa bem. Dancing on my own, vem aí o Robin.

Bem, meus amigos, haja fogo para tanto. The Weeknd a rodar com o tema de 2021, o ano em que muitos ainda se habituavam a ver os seus rostos parcialmente escondidos por máscaras. Enquanto isso, em Marte, o rover Perseverance dava os seus primeiros passeios, mas acreditem, a nossa jornada musical não é assim tão marciana, mas está a aquecer. E por falar em ar ou falta dela, que tal uma

Bem, se isto fosse um qualquer filme lá dos Hollywoods, agora era a altura em que dizíamos Howdy Partners, diretamente do Tecnos para os nossos rádios e também para os nossos computadores. Um toque de Beyoncé a mostrar-nos como se faz um Hold'em, combatida, claro, fresquinho, é do ano passado, de 2024, e enquanto ela nos ensina uns passinhos de dança a cavalo imaginário, vamos agora recuar até 1993, vamos entrar na próxima sequência, e 93 foi o ano em que os Ace of Base nos garantiam que o mundo era, sem dúvida, uma happy nation, e quem somos nós para duvidar de tamanha afirmação? Preparem-se, vem aí uma dose tripla de boa disposição, começa a primeira sequência do Puro Extenso.

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Três canções que nos levam da euforia à melancolia com um toque de mistério pelo meio. Tal como em 2013, ano em que Tom O'Dell nos tocou a alma com esta balada que dava pelo nome de Another Love. E, bom, ao mesmo tempo que o mundo se interrogava sobre os mistérios da eleição papal com a eleição do Papa Francisco. A vida é uma caixinha de surpresas, não é? Mas a música... A música é o nosso fio condutor. Agora, olha, agora fica a sugestão. Que tal mergulharmos nas profundezas do nosso amor com Calvin Harris? Vem aí esta How Deep Is Your Love e abre a próxima sequência.

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0: 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O ano em que os Black Eyed Peas nos fizeram cantar sobre, bem, sobre aquilo. E enquanto isso, olha, um certo site chamado YouTube dava os seus primeiros passos tímidos, e quem diria é que hoje estaríamos aqui e também ali, lá no YouTube, juntinhos no RMXPT, a partilhar estas maluquices sonoras. Bom, antes que a nostalgia nos domine, que tal uma viagem ao infinito e mais além?
1: Para o infinito e mais além!
0: Infinity, uma palavra que nos faz pensar em 2017, ano em que James Young nos embalou com esta melodia que se segue. Enquanto isso, o mundo observava com óculos espaciais um eclipse solar total nos Estados Unidos. Momentos cósmicos, tal como a próxima sequência que vos preparamos, é uma viagem sonora que atravessa o tempo.

dos Planaltos Africanos com os Toto, aos sintetizadores vibrantes dos anos 80. Bom, que montanha russa sonora. Em 1985, enquanto os Ha-Ha nos hipnotizavam com o videoclipe deste Take On Me e os seus desenhos a lápis em movimento, o mundo dava as boas-vindas ao Windows 1.0. Quem diria que, bom, 30, 40 anos depois, a tecnologia e a música se misturariam de formas tão extensas. E por falar em misturas, vamos para a

E é assim, com esta chuva de batidas épicas, que a nossa sessão do Postenso desta semana está mesmo a chegar ao seu glorioso final. Espero sinceramente que tenham desfrutado destas versões que esticámos, remisturámos e demos um brilho especial para os vossos ouvidos curiosos. Estaremos de regresso na próxima semana, já falamos sobre isso. Até lá, não se esqueçam de espreitar o nosso refúgio musical online em nootrolado.fm.webnode.pt e também de se juntar à nossa comunidade de amantes de música com esteroides no YouTube, claro, em youtube.com/rmxpt. Subscrevam, deixem os vossos comentários, que nós adoramos ver as vossas reações, mesmo as mais, digamos, criativas. Bom, não esqueçam também de clicar no sininho para serem os primeiros a saber quando voltarmos com mais novidades sonoras para as vossas vidas. Até lá, isso agora que é. Até à próxima semana, encontro o mercado, mesma hora, mesmo local, aqui na frequência da vossa rádio favorita. Meus caros extensonautas, tenho que vos dizer que, para as despedidas, vou

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2: Valdevez, boa noite. Já a seguir vem aí mais uma emissão do Valdevez By Night, comigo Jorge Quintas, até à 1 da manhã. Deixe-se ficar aí desse lado.
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2: Valdevez, boa noite. Jorge Quintas consigo na rádio mais ouvida do Alto Minho. Emissão a contar para esta segunda-feira, 21 de setembro. Boa noite, malta. Vai começar o Valdevez By Night.
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Esta é Valdevez, esta é a tua rádio. Boa noite, emissão online em radiovaldevez.pt. Vamos até à 1 da manhã em Portugal. Boa viagem na estrada, se vai na estrada. Bom jantar, se for esse também ainda o seu caso. Eu sou Jorge Quintas e vamos estar aqui juntos durante 3 horas com os grandes clássicos, as grandes músicas e as grandes baladas sempre da música mundial. Boa noite.

0: Valdevez, Wanna Take Forever Tonight, Peter Cetera e Crystal Bernard no Valdevez By Night, a abrir esta emissão de hoje, segunda-feira, 21 de setembro de 2026.
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0: Valdevez By Night, boa viagem na estrada, um grande abraço para si. Esta é Valdevez, a sua rádio. The Time of My Life começa assim. Boa noite.

0: Grande música na Val de Vez, The Time of My Life, no Val de Vez. By night, boa noite, bom início de semana, uma ótima segunda-feira para si.
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antena da Rádio Valdevez, no Valdevez by Night. Lost for Words, boa noite. Bom trabalho para si, boa viagem na estrada e um ótimo jantar, se ainda o está a fazer. Já a seguir vem aí Up Where We Belong, na Rádio Valdevez, Joe Cocker e Jennifer Warnes. 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

Peter Cetera e Crystal Bernard abriram, Joe Cocker e Jennifer Warnes continuam a saga de duetos para esta emissão de hoje do Valdevez by Night, segunda-feira, 21 de setembro de 2026.

0: Ryan Aerosmith no Valves By Night. Hoje marca 26 depois das 10 da noite em Portugal. Boa noite, um abraço enorme, bom trabalho e uma ótima viagem para si. Estamos na primeira hora de 3 na Valves. Já a seguir vem aí Rod Stewart.
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0: Vou enviar um beijinho enorme para Viana do Castelo, para o Hospital Particular de Viana do Castelo, onde a Rádio Valdevez está a ser ouvida pela Bia Pereira, a trabalhar e ouvir a nossa emissão em radiovaldevez.pt. Por acaso, a Bia Pereira é a minha cara metade, a minha companheira, Bajocas, tu já sabes, I love you very much. Rod Stewart e Jeff Beck para People Get Ready no Valdevez By Night. Emissão online à distância de um clique em radiovaldevez.pt.

0: People get ready. Rod Stewart e Jeff Beck para Viena do Castelo, onde a Rádio Valdevez está a ser ouvida pela Bia Pereira, a minha companheira, a minha cara metade. Amo-te muito, tu já sabes. Valdevez, boa noite. 33 depois das 10.
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0: Valdevez by Night, agora com Michael Bolton.

Michael Bolton, fantástico. When a man loves a woman, no Valdez by night. Boa noite para si, um grande abraço, bom descanso. Eu sou Jorge Quintas e só agora se juntou à nossa emissão, saiba que este é o Valdez by night, com as grandes baladas e os grandes clássicos de sempre da música mundial, até à uma da manhã. Valdez by night. Noites Mágicas. Na Valdevez até à uma da manhã. Boa viagem na estrada, um abraço enorme. Esta é uma grande música, um grande clássico na Valdevez e no Valdevez by Night. Emissão online em todo o mundo em Rádio Valdevez. .pt aqui na Rádio Valdez. Claro, só rodam grandes músicas como esta.

John White, Missing You, na Valdevez. É uma grande música no Valdevez by Night. Esta é a primeira hora, 20 para as 23, na Valdevez Glen Madeiros.

0: Glenn Madeiras, Nothing's Gonna Change My Love For You, são as grandes músicas na Valdevez, com o Valdevez By Night.
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0: Valdevez By Night, com grandes músicas e grandes baladas, como esta, Sir Paul McCartney.

0: espetáculo Volvez by Night, Sir Paul McCartney.
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0: Esta é Valdevez, esta é a primeira hora na Valdevez, no Valdevez by Night, a caminho das 23, emoções ao rubro e emissão online em radiovaldevez.pt, claro, em qualquer parte do planeta. Richie Poveri, será perché ti amo? Boa noite.

Príncipe Vera, será porque te amo nova vez? By night, boa noite, bom início de semana. Este é Valdez, estes são os Jefferson Starship. Nothing's gonna stop us now, no Valdez by night. Boa noite, reitero os votos de uma ótima viagem, se vai na estrada. Esta é a Rádio Valdez e eu sou o Jorge Quintas. Vou consigo até à uma da manhã. Boa noite.

0: Jefferson Starship, Nothing's Gonna Stop Us Now, na antena da Rádio Valdevez. Boa noite. Bom início de semana, já é segunda-feira, 21 de setembro de 2026. Comigo, Jorge Quintas, no estúdio número 1 da Rádio Valdevez.
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0: Emissão online a bombar em radiovaldevez.pt em qualquer parte do planeta. Agora a fechar esta primeira hora, a caminho das 11 da noite em Portugal, Tu Levaste a Minha Vida é o quebra-corações português, Tony Carreira.
2: Olá, eu sou o Tony Carreira e estou aqui com o Jorge Quintas na Rádio Valdevez.
0: Obrigado, Tony, e boa semana. Tu Levaste a Minha Vida. Boa noite.

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1: Rádio Valdevez, muito boa noite. Já a seguir vem aí a segunda hora do Valdevez By Night.
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1: Rádio Valdevez, muito boa noite. Eu sou Jorge Quintas e esta é a emissão do Valdevez By Night.
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The One, Sir Elton John, a abrir da melhor forma esta segunda hora do Valdevez by Night, aqui na Rádio Valdevez, estúdio número 1. Eu sou Jorge Quintas, um prazer enorme estar aqui consigo e para si, até à uma hora da manhã, só com as grandes músicas da tua rádio. Ela é italiana, chama-se Laura Pausini e é incrível.

0: Estranho Amor é no Valdevez By Night, Laura Pausini, na Valdevez, com 13 minutos depois das 23, nesta emissão que nos leva também em FM 96.4 e 100.8 MHz em todo o Alto e Baixo Minho e no Sul da Galiza. Se só agora se juntou à nossa emissão, saiba que esta é a emissão do Valdevez By Night, com as grandes baladas e os grandes clássicos de sempre da música mundial.
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0: Thank God I Found You, Miss Mariah Carey, no Valdevez by Night.
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0: Esta é uma emissão que nos leva até à 1 hora da manhã. Boa noite, boa viagem, se vai na estrada, para si. Conduza com calma, prudência e precaução ao som das grandes músicas da Valdevez. Michael Learns to Rock.

Gaga learns to rock. That's why you go away, no Valdez, by night. Grandes músicas, grandes noites. E por aqui hoje é segunda-feira, este é Valdez by night.

Christopher, it's so beautiful na Rádio Valdevez. Boa noite, segunda-feira, 21 de setembro. Espero que esteja bem, espero que esteja em ótima companhia. Está connosco, está em bom descanso, ou em bom trabalho, ou em boa viagem. Já a seguir, Ricky Martin e Meia para Private Emotion. 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Na Valdevez até à uma da manhã. Emissão online sempre, claro, sempre presente à distância de um só clique em qualquer parte do mundo em radiovaldevez.pt. Boa noite. Fique bem, eu sou Jorge Quintas. É um prazer enorme estar aqui consigo, sempre, sempre às segundas-feiras, entre as 22 e a 1 hora da manhã. É o Valdevez by Night, com grandes baladas e grandes clássicos para si. Este é Ricky Martin, com a participação de Maya, para Private Emotion. Assim.

Ricky Martin e Maia na Rádio Valdevez, Private Emotion no Valdevez by Night. 31 minutos depois das 23, boa noite. Fábio Júnior e a saudosa Bonnie Taylor, sem limites para sonhar.

0: Fábio Júnior, sem limites para sonhar no Valdevez by Night. Boa noite, esta é a segunda hora na Valdevez, só com grandes músicas.
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0: Valdevez by Night, agora com uma dupla fantástica, Robbie Williams e Nicole Kidman, Something Stupid.

0: no Volte Vez by Night. Robbie Williams e Nicole Kidman na Volte Vez, nesta segunda hora de emissão. Boa viagem para si, bom descanso, bom trabalho, se for esse também o seu caso, ao som das grandes músicas do Volte Vez by Night.
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0: Valdevez by Night, Midnight Lady, Chris Norman, na Valdevez, nesta segunda hora.
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0: Valdevez by Night, até à hora certa, que é como quem diz, até à uma hora da manhã. Boa noite.

0: I Want to Know What Love Is, a clássica dos Foreigner, na Valdevez. Grande música que atravessa gerações no Valdevez by Night. 10 para a meia-noite, vem aí Carolina de Deus e Ricardo Liz Almeida para uma grande música, chama-se 3:30.
1: Olá, eu sou a Carolina de Deus e estou com o Jorge Quintas na Rádio Valdevez. Obrigada.
0: Obrigado, Carolina. Beijocas e boa semana.

Ricardo, Liz Almeida e Carolina de Deus para uma grande música no Valdevez by Night. O relógio marca 23 horas e 52 minutos na Valdevez. Ficamos a 8 da meia-noite. Sir Elton John e Alessandro Safina para Your Song na Valdevez.

Sarah Elton John com Alessandro Safina para Your Song, aqui na Rádio Valdevez. Grandes músicas para esta noite ainda de segunda-feira, 21 de setembro de 2026. Vou fechar esta segunda hora do Valdevez By Night com Richard Marx na Valdevez. Right Here Waiting For You. É uma das minhas preferidas de sempre. Foi gravada em 1987 com Richard Marx num grande palco, sozinho ao piano. Boa noite. À meia-noite as notícias, é o essencial da informação. E depois a última hora do Valdevez By Night, já a abrir as hostilidades para o novo dia, terça-feira, 22 de setembro.

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2: Mais um minuto, venham as notícias na Voltevez à meia-noite com Helena Sampaio.
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4: Olá, sou Helena Sampaio. Este é mais um bloco informativo na Rádio Valdevez. Centro Municipal de Informação e Turismo de Arcos de Valdevez recebe a exposição Raízes Minhotas, Artes e Expressões da Universidade Sénior. O Centro Municipal de Informação e Turismo Arcoense recebe a partir de 22 de setembro a exposição Raízes Minhotas, Artes e Expressões da Universidade Sénior, que reúne trabalhos das alunas da disciplina de Artes Plásticas. A mostra apresenta um conjunto de bonecas minhotas criadas artesanalmente a partir de jornal e outros materiais reutilizados numa combinação entre criatividade, tradição e sustentabilidade. O projeto, desenvolvido a partir de um desafio lançado pela formadora Noélia Ataíde, convidou as alunas a transformar materiais destinados ao desperdício em peças artísticas inspiradas nas cores, trajes e tradições do Minho. A inauguração terá lugar no dia 22 de setembro, pelas 17 horas, estando patente até 17 de outubro e convidando a comunidade e os visitantes a conhecer o trabalho das alunas e a descobrir através da arte diferentes formas de valorizar e preservar as raízes e tradições do Minho.
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4: O Presidente da Câmara Municipal de Arcos de Valdevez e Presidente da Cooperativa Depra Lima, Escola Profissional do Alto Lima, Olegário Gonçalves, participou no passado dia 15 de setembro numa visita institucional ao município de Palmas, capital do estado de Tocantins, no Brasil, durante a qual foi assinado um protocolo de cooperação técnica interinstitucional entre Depra Lima e o município de Palmas. Olegário Gonçalves subscreveu o protocolo na qualidade de presidente da Cooperativa Depra Lima numa cerimónia realizada no Orquidário Municipal de Palmas, com a presença do prefeito de Palmas, Eduardo Siqueira Campos. O acordo cria condições para o desenvolvimento de um programa de intercâmbio educacional destinado a jovens da rede pública do ensino de Palmas, com idades compreendidas entre os 16 e os 19 anos, permitindo-lhes frequentar formação profissional em Portugal e beneficiar de uma experiência educativa, cultural e internacional.
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4: Resultados da primeira divisão distrital que se realizaram no passado domingo: Cardealense 2, Castelense 3, Melgacense 2, Vitorino de Piães 1, Arcozelo 2, Corrilhá 4, Faxense 4, Lanheses 1. Na segunda divisão distrital verificaram-se os seguintes resultados: Anais 3, Raianos 3 e Passo 1, Cabaços 1.
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4: Fica por aqui este bloco informativo na Rádio Valdevez. Votos de uma boa semana, de preferência com a Valdevez.
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5: Valdevez, boa noite. Está no ar a última hora do Valdevez by Night. Comigo, Jorge Quintas, aqui na Valdevez, até à uma da manhã.
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Já é terça-feira, 22 de setembro de 2026, com as grandes músicas da Valdevez, com as grandes músicas da sua rádio. Boa noite, eu sou Jorge Quintas. E esta é Diane Warwick, Heartbreaker. Mais um clássico a desfilar aqui no Valdevez by Night.

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USA for Africa. Vários artistas a cantarem contra a fome em África. Um grande tema escrito e produzido por Lionel Richie e Michael Jackson. Valdez, By Night, última hora, a caminho da 1 da manhã. Emissão online, você já sabe, em radiovaldez.pt.

Estamos com meia-noite e meia cravadas no relógio do Estúdio 1 da Rádio Valdevez. 30 graus centígrados na Valdevez, 51% de umidade relativa. Estamos no ar, estou em direto consigo e para si até à 1 hora da manhã. When Love and Hate Collide são os incríveis Def Leppard, da banda de Joe Elliott, no Valdevez by Night.

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Este é Valdevez, boa noite, meia-noite e 33, só com grandes músicas. 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

É um prazer enorme estar aqui às segundas-feiras à noite. É sempre isto. Grandes músicas, grandes baladas e grandes clássicos de sempre da música mundial. É Valdevez by Night, aqui na Rádio Valdevez, entre as 10 e a 1 da matina. Westlife.

Westlife no Valdevez By Night. Este é Valdevez com meia-noite e 38. 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Na Valdevez até à uma da manhã.

0: Velvet by Night, Real Speedwagon, incrível, Can't Fight This Feeling.
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0: Bon Jovi. É a minha segunda banda preferida de sempre, a seguir aos inigualáveis Queen. John Bon Jovi, Richie Sambora na altura, Tig Torres, David Bryan, incrível a banda de New Jersey.
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0: Voltvez by Night, emissão online em qualquer parte do mundo em radiovoltvez.pt. Se vai na estrada, desejo-lhe, assim na estrada em especial, uma boa viagem na nossa companhia.

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3: Está completa esta última hora de emissão do Valdevez by Night, prometendo voltar na próxima segunda-feira, à mesma hora, na mesma rádio. Boa noite. Numa altura em que Valdevez informa que faleceu Jorge Palma, o mítico cantor e compositor português, faleceu esta noite aos 76 anos.

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